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0: 21 horas e 33 minutos.
1: 18 graus.
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0: Selma Ramin, vai.
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0: 22h03.
1: 18 graus.
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0: Gaga.
1: 22 horas e 34 minutos.
2: 18 graus.
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1: 23 horas e 6 minutos.
2: 18 graus.
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1: 23 horas e 36 minutos.
2: 18 graus.
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2: Meia-noite e 2 minutos.
3: Graus.
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0: Meia-noite e 30 minutos.
1: 18 graus.
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0: 1 e 1, 17 graus.
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1: Uma hora e 33 minutos.
2: 17 graus.
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2: 2:04,
3: 17 graus.
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0: Gaga.
1: 2:35,
2: 17 graus.
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2: 3:04,
3: 17 graus.
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0: 3:33.
1: 17 graus.
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1: 4:04.
2: 17 graus.
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0: 24 horas.
1: 17 graus.
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2: 5:02,
3: 17 graus.
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0: Gaga. 5:35.
1: 17 graus.
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0: 6:03.
1: 17 graus.
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0: 6:33.
1: 17 graus.
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0: 95.5 FM. 6:48.
1: 17 graus.
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21: Salve, salve, muito bom dia. E aí, tudo certo? 7:13, estamos chegando na área com o Despertador, amanhã de sábado, 10 de outubro 2026. Comigo, Leomar Brasileiro, na companhia até o meio-dia, mandando música boa, informação, entretenimento pra você. Obrigado pelo carinho da sua audiência. Você que tá chegando agora com a gente, já tava aí ligado também. Temperaturas na região neste momento. Lagoa Vermelha agora fazendo 17 graus. São João da Ortiga, 18. Tapejara, 18 graus. 18. Sananduva, tempo nublado neste momento. Daqui a pouquinho temos a previsão do tempo aqui na programação. 7:14, agora a gente abre com o Jota Quest, Dilcinho. Bom feriadão, né?

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3: Temperatura agora 18 graus. Vamos lá com a informação do tempo. Conteúdo para você aqui na programação. 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Baixa pressão aí provoca chuva. Mantém a estabilidade no Rio Grande do Sul neste sábado. Chuva e garoa aí atinge grande parte do estado ao longo do dia, né? Possibilidade de precipitação moderada e forte de forma isolada. Etsu Meteorologia informa aí a entrada de uma massa de ar frio, né? Mantém as temperaturas amenas aí, proporciona um dia agradável. A partir da tarde, deslocamento do sistema em direção ao oceano favorece a melhora gradual do tempo, né? Aberturas de sol em diferentes regiões. Informação do tempo para você. Agora tempo nublado neste momento.
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3: 7:20, bom dia.

0: Despertador Mega com Bruno Mars.
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0: 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Agora, neste momento, o trânsito aqui na rede flui normal. E a Polícia Rodoviária Federal iniciou ontem, né, a Operação Nossa Senhora Aparecida 2026. Se estende até a segunda-feira, dia 12, feriado nacional, deve aumentar o fluxo de veículos em todas as regiões do estado. 2025 e 2024 não houve operação devido ao feriado ter caído em um fim de semana, né? Durante a operação, as equipes intensificarão aí a fiscalização de condutas de risco, especialmente excesso de velocidade, ultrapassagens indevidas, embriaguez ao volante, falta de cinto de segurança, transporte inadequado de crianças, né? Falta de capacete, uso do telefone celular, descumprimento do tempo de descanso por motoristas profissionais. Então, você que vai pegar a estrada, tá na estrada, né? Cuidado redobrado sempre para ter um passeio aí, uma viagem segura, né? Neste feriadão aí de Nossa Senhora Aparecida. Informação do Info Trânsito para você.
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0: 7h32. 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

final de semana com a vibe boa da Mega, ontem com The Magic Key, Charlie Brown Jr., Sam Fender com Olivia Jean, Mega, escute o lado bom da vida, bom final de semana pra você, bom feriadão. 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
1: Temperatura 19 graus.
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1: Ora, as informações aqui no Conteúdo Mega, patrocinado por Super Simeonato. 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E tem Grenal neste domingo, Grêmio ou Inter. Quem ganhar o Grenal não estará garantido na Série A de 2027, porém, quem perder ficará muito perto do rebaixamento, né? Caso o Grêmio tivesse vencido o Remo na última quarta-feira, empatou, né? 1-1. O empate não seria uma tragédia para nenhum dos times. O Inter venceu o Corinthians por 2-1. Como deixou 2 pontos, o Grêmio estacionou nos 30, caiu uma posição. Está em 18º, com os 3 pontos que garantiu no Beira-Rio. O Inter passou para 31, né? Em 17º. Ambos seguem aí na zona de rebaixamento. Por jogar em casa diante da sua torcida e pelo risco de queda, que segundo a Infobola, né, está em 57%, o Grêmio não pode empatar. Para sair da situação dramática que se encontram, Grêmio e Inter precisam de resultados paralelos. É uma rodada para secar o Mirassol, né, que encara o Bahia na Fonte Nova. O Botafogo, que enfrenta o Curitiba no Couto Pereira. O Corinthians, que faz clássico diante do segundo colocado Palmeiras. E o Vasco da Gama, que recebe o Remo. Portanto, neste domingo, 5:30 da tarde, em Peleia aí, Grenal. Hoje, dia 10 de outubro, é comemorado o Dia Mundial da Saúde Mental e Dia Nacional de Luta contra a Violência à Mulher, né? De acordo com o Ministério da Previdência Social, de 2025, cerca de 500 mil brasileiros se afastaram do trabalho por questões de saúde mental. Mesmo levantamento indica que entre 2021 e 2025 ocorreu um aumento de 188% nesses casos. Pesquisa Covitel 2023 mostrou que 12% da população brasileira sofre aí com depressão e 26% com algum transtorno de ansiedade. Os números revelam não apenas a dimensão do problema, mas também a urgência de abordá-lo com responsabilidade, evitando tanto o silêncio quanto a banalização, né? Daqui a pouquinho a gente também destaca neste dia 10 aí o Dia Mundial, o Dia Nacional, melhor, da luta, né, contra a violência à mulher. 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
1: Faltando 7 para as 8. Bom sábado para você.

0: Chega, escute o lado bom da vida, fechando primeira meia hora, primeira hora, né, do Despertador Mega com Sabe Lu, Habits, Vitor Clay, Segredos. 8h30 tem Despertador, 8h30 rola aí, melhor dos anos 80, 90, 2000, no Mega Retro pra você.
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0: 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Também praias mais desertas ao norte, como a Península, que acompanha a Lagoa Barra Velha. Na cidade, destaque é o Mirante do Cristo, com a vista da parte central. 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
0: Agora 8:02.
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0: Olha essa Mega, escute o lado bom da vida. Tá rolando pra você o som do Despertador. Vamos juntos comigo, Leomar. Presulim na área até o meio-dia. Pode participar com a gente aqui na Interativa 996640955. Segue lá no Instagram, arroba Rádio Mega FM RS _ oficial. Vou curtir o Jota Quest com o Tony Tornado. Tributo ao Tim Maia. Tempo nublado no momento, 19 graus.

0: Mega melhor sequência de músicas do Lipa com Left There On.
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0: Temperatura 19 graus.
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0: Vamos lá, conteúdo mega, patrocinado por Futuri Soluções Contábeis Sananduva. Hoje, comemorado aí o Dia Mundial da Saúde Mental, também o Dia Nacional de Luta contra a Violência à Mulher, né? O Rio Grande do Sul apresenta uma leve de feminicídio em 2025. Comparação com o mesmo começo. Atingiu aí a marca de 61 feminicídios consumados até o início de outubro deste ano. No mesmo período de 2025, o Rio Grande do Sul havia registrado 63 vítimas, que apontam uma oscilação negativa de 3%, embora a média e a gravidade dos casos sigam preocupando as autoridades especialistas em segurança pública. Além dos crimes consumados, centenas de tentativas de feminicídio foram registradas no período. Diante do cenário, 11 do Instituto Geral de Perícias, GGP, criaram núcleos aí especializados para padronizar, né, a apreender sinais às mortes. Informações para a promoção Mega.
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0: 8h16, última sequência do Despertador.

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7: 28 para as 9.
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7: Agora está rolando o Mega Retro. Agora aqui na programação Mega é às 10. As temperaturas da região neste momento. Iriaçá fazendo agora 19 graus. Getúlio Vargas, 18. São José do 19 graus. Em Sananduva, tempo nublado neste momento. 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A gente abre com o Super Tramp. Uma ótima manhã de sábado, bom final de semana.

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3: Marcando 20 graus. 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
3: Ótima manhã de sábado pra você, 13 pras 9. LP na sequência com Lost in You.

0: Mega Escutador da Vila, primeira meia hora aqui do Mega Retro com Ace of Base, The Sides, Engenheiros do Havaí, Toda Forma de Poder, Lost on You, da Elf. Todo intervalo a gente volta com muito mais da sua manhã.
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0: 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A cantora canadense Carly Epson, Day and Night, versão estendida do seu álbum duplo Day and Night, pela Interscope. A edição acrescenta 8 faixas inéditas, garimpada das mesmas sessões do disco original. Lançado em 18 de setembro, Day and Night é o 8º álbum de estúdio da artista e traz 24 músicas divididas em 2 discos complementares, Day and Night. A continuação mantém esse conceito, 4 faixas novas para o lado diurno e 4 para o noturno. 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
4: Ótima manhã de sábado pra você. Bom fiado, fiadão, né? Pegar cuidado redobrado sempre, né? A Polícia Rodoviária Federal iniciou 0 horas deste sábado em Operação Nossa Senhora Aparecida nas rodovias federais do Rio Grande do Sul. A mobilização segue até as 23h59, segunda-feira, dia 12, né? Expectativa de aumento de fluxo de veículos durante esse feriado prolongado. 9.2 Mega Retro por aqui com mecânica Zapanit. 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Música de 2008, James Morrison com Nelly Furtado.

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1: Agora marcando 20 graus.
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1: Por aqui as clássicas 9:17. Gallery Jepson.

0: Mega Retro com Merida Two Hats, The Self to Dance. Você também, Barão, vai com o Ed. Anos, meu.
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0: Agora 9:29.
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1: 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Seguimos por aqui com Sonzeira do Tears for Fears. Um ótimo sábado pra você.

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3: 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Som aí do Connor Price na programação Stella Left com Boston. Conexão até o meio-dia juntos. Estamos aí com manutenção em nosso equipamento. Voltamos com a programação normal.
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3: 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Tempo nublado, marcando 19 graus, Ted Swims.

0: Final de semana com a vibe boa da Mega, Taylor Swift aqui no Conexão. Teve também Duke Dumont, Capital Inicial e Kiko Zambianchi. Show do intervalo, depois tem clássica.
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0: 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Agora marcando 20 graus. 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Som do The Cure aqui na Clássica.
5: Essa você quase esqueceu. 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

Fechado mais uma super sequência na sua manhã aqui na Mega com Lola Young. Mas se Maneva regue sua fé, Elton John, Dua Lipa e The Cure, Friday in Love no destaque da clássica.

0: Agora na Mega, InfoMoney, as últimas do mercado financeiro.
1: Vamos lá com os indicadores. O dólar comercial fechou ontem em queda, menos 0,79%, valendo R$ 4,98. O euro fechou em queda também, 0,92%, valendo R$ 5,58. Bitcoin, alta de 0,38%, fechou ontem a R$ 415.524. Bolsa Bovespa também fechou em alta de 1,38%.
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1: 11:03, última hora do Conexão. Ótimo sábado pra você, bom feriadão, né? 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Tempo nublado com chuvinha marcando 20 graus. Benzambon.

0: Pega a melhor sequência de músicas, One Republic com Need Your Love e Bruno Mars, Charlie Brown Jr. E a gente curtiu também Benz & Boone com Mystical Magical.
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0: Temperatura agora 20 graus.
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0: Mega, escute o lado bom da vida. Esse é o som da Karol G com Bruno Mars, Steel, Olivia Jean, J Quest. Tributo aí a Tim Maia.
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0: Informações destaques desta manhã de sábado nos principais portais. Níveis dos rios recuam em parte do estado, mas Uruguai mantém alerta de inundação. Trânsito em Porto Alegre terá bloqueios, esquema especial no feriado prolongado. A Polícia Rodoviária Federal fiscaliza aí o trânsito no estado neste feriado. Feriadão, né? Próximo governo Zuco, né? Próximo governador aí confirma a agenda de Flávio Bolsonaro no Rio Grande do Sul na próxima semana. A Câmara terá 6 deputados com deficiência em 2027. Também o TSE manda suspender site que oferece criptomoedas por apoio a Flávio Bolsonaro. O ministro Edson Fachin manda a Polícia Federal investigar ameaças contra Flávio Dino. O ministro postou em rede social que vem sofrendo ameaças. A Turquia proibiu redes sociais para menores de 15 anos. Terremoto de magnitude 7,7 ontem deixou mais de 20 feridos no Panamá. E Estados Unidos ainda não decidiu se a execução de condenado será transmitida ao vivo. Principais destaques do Mega News para você.
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0: Agora 28 para o meio-dia.
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0: Pega essa baladinha da Chapel Room, aqui no Conexão, Era to Work e New Radicals.
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0: Turquia proibiu o uso de redes sociais por crianças e adolescentes com menos de 15 anos. O Diário Oficial publicou a decisão hoje, após a aprovação de uma lei nesse sentido em abril, né? A medida entrará em vigor 1º de novembro. Provedores de redes sociais devem tomar as medidas técnicas e administrativas necessárias, incluindo a verificação de idade para aplicar esse dispositivo de proteção dos mais jovens. Essa abordagem é similar à proposta da UE, né? União Europeia, que tira menores de 13 anos aí das redes sociais. A reunião mais comentada do rock finalmente ganha uma versão para assistir em casa. Oasis, Don't Look Back in Anger. O documentário sobre o retorno do Oasis aos palcos estreou nesta sexta-feira no Disney+. Entrega aí o que os fãs esperavam havia mais de 2 décadas. O filme registra o Oasis Live, que recolocou os irmãos Noel Gallagher no mesmo palco após 16 anos de brigas públicas de distanciamento. 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
0: Temperatura agora 20 graus.
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0: 11 agora para o meio-dia, reto final do Conexão deste sábado 10 de outubro. Um abração do Leomar Brezolino, nos falamos na segunda-feira à tarde por aqui. Bom final de semana, ótimo feriado para você. Música.

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11: Meio-dia e 10 minutos.
12: 22 graus.
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0: meio-dia e 33 minutos.
1: 22 graus.
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0: 13:05,
1: 23 graus.
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0: 13h34.
1: 24 graus.
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3: 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Vamos nessa então, tá começando mais uma edição do Multimúsica aqui na Mega FM nessa tarde de sabadão, hoje dia 10 de outubro de 2026, dia nacional de luta contra a violência à mulher, dia mundial da saúde mental, dia da honestidade, dia dos veteranos da Marinha, hoje dia 10 ainda é dia mundial contra a pena de morte, dia mundial de cuidados paliativos, dia mundial do Lions Club e dia nacional de segurança e de saúde nas escolas. Comigo, Fred, junto com você nessa tarde. Música, informação, conteúdo rolando por aqui no Multimúsica, patrocinado por PS Atacarejo, preço de atacado no varejo. 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Tempo segue fechado, temperatura no momento pela região, Tapejara é de 22 graus, e Machadinho temperatura também nos 22, 21 em Passo Fundo, Sananduva 22 graus. E por aqui a sua participação tá valendo. Já tá liberado o nosso WhatsApp, é o 996640955. Pode mandar o som que você quer curtir aqui no Multimúsica.

lá, vamos trazendo informação por aqui. Neste momento vamos falar do trânsito. Como é que está a movimentação na região? Pedágio de Coxilha, informação da EGR é de 5 veículos por minuto, passando pelo pedágio entre Passo Fundo e Erechim. Trânsito leve neste momento, nessa rodovia, neste ponto, na 135. Trânsito também flui normalmente nas outras RS e BRs próximas da região. No momento não há informações de ocorrências e nem de atrasos nas proximidades. Vale destacar que a Polícia Rodoviária Federal intensificou desde ontem a fiscalização nas rodovias federais do estado e de todo o país durante a Operação Nossa Senhora Aparecida. A ação ocorre em razão do feriado nacional na segunda-feira, quando é celebrado o dia de Nossa Senhora Aparecida, que é padroeira do Brasil. No estado, o reforço busca prevenir acidentes e reduzir os riscos nas estradas diante do aumento esperado no fluxo de veículos durante o feriado prolongado. Equipes estarão atentas a infrações que podem provocar acidentes graves, como excesso de velocidade, ultrapassagens proibidas, embriaguez no volante, uso do celular durante a direção e falta do cinto de segurança. Então a PRF recomenda que quem vai pegar a estrada, né, revise o veículo antes de viajar, verifique condições do trajeto e respeite limites de velocidade e a sinalização.

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2: Nosso mix é diferente, som do John Newman com Love Me Again, Charlie Brown Jr. Só Existe O Agora e Hubstank, The Reason. Já tem mais música pintando por aqui, vamos na sequência com as informações do Mega Drops.
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2: Dando uma olhadinha na região, algumas ocorrências. A Brigada Militar prendeu um homem de 26 anos por violência doméstica em Tapejara. A ocorrência foi atendida na 7 de setembro, proximidades da Vassouras Primavera, após a vítima conseguir sair de casa e buscar ajuda na residência de uma vizinha, de onde acionou a guarnição policial. Conforme informações, a mulher relatou que o companheiro havia saído de casa aproximadamente uma semana e retornado na sexta e, segundo ela, desde então, ele passou a consumir bebidas alcoólicas, fazer uso de substâncias entorpecentes. De acordo com a vítima, ainda enquanto ela dormia na cama com a filha, de apenas 6 meses de idade, ele retirou do leito puxando-a pelos cabelos. Teria danificado completamente o aparelho celular da mulher e ela relatou ainda ter sofrido várias ameaças. Após o atendimento da ocorrência, policiais deram voz de prisão ao suspeito. O homem e a vítima foram conduzidos à delegacia de Passo Fundo para o registro da ocorrência e os procedimentos legais cabíveis. O caso foi encaminhado às autoridades policiais para providências previstas em lei. Outra ocorrência também na região, a brigada flagrou nesta sexta 26 galos em situação de maus tratos no município de Charrua. A ocorrência foi registrada após um trabalho de investigação que identificou um local com indícios de utilização dos animais em rinhas de galos. A ação foi realizada por policiais militares da Agência Local de Inteligência, com integrantes do 3º Batalhão de Polícia Ambiental. Responsável pelo local, durante a fiscalização, foi identificado e acompanhou a atuação das equipes. No imóvel foram encontrados os animais, mantidos em gaiolas artesanais em condições consideradas insalubres. Entre as irregularidades identificadas estava a ausência de água, a presença de galos feridos e pouca quantidade de alimento disponível e o acúmulo significativo de fezes no ambiente em que os animais eram mantidos. Os animais foram apreendidos e também o responsável pelo local foi detido e encaminhado para os procedimentos legais. Na sequência, confeccionado o termo circunstanciado, onde ele deverá responder por crime ambiental.
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2: 25 para as 3.
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2: Por aqui o Multimúsica segue com você na tarde desse sabadão, patrocinado por PS Atacarejo, preço de atacado no varejo. 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Bora com música? Vamos lá com 24K Golden.

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4: Temperatura 21 graus.
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4: O novo longa de Mike Flanagan, O Exorcista Mártires, ganhou um novo trailer nesta quinta-feira. O filme é estrelado por Scarlett Johansson, Saoirse Ronan, Laurence Fishburne e outros atores. A produção conta uma história inédita envolvendo a personagem de Johansson, que parece ser uma oficial da lei, que está enfrentando um problema sobrenatural. Mike Flanagan é considerado o mestre do terror moderno. Ele escreve e dirige o reboot. O filme tem data de estreia programado para o dia 11 de março de 2027. Nessa semana, a cantora Rihanna participou de uma transmissão ao vivo no TikTok para promover a sua marca de cosméticos. Durante a live, ela respondeu a um fã que havia enviado uma pergunta sobre seu acervo de canções e, de acordo com ela, dá a entender aí que ela tem pelo menos 170 músicas inéditas guardadas. A revelação aumenta a expectativa em torno do próximo álbum da artista, que não lança um disco de estúdio desde antes de 2016. Em agosto, o rapper A$AP Rocky, marido de Rihanna, confirmou que ela está trabalhando em novas músicas. Na época, afirmou em entrevista ao programa The Jason Lee Show que a cantora está em estúdio, embora não tenha divulgado detalhes sobre o projeto, que os fãs apelidaram de R9. E a Netflix anunciou na última quinta um documentário sobre Marta, um dos maiores nomes da história do futebol mundial. A produção vai acompanhar a preparação da jogadora para a Copa do Mundo Feminina de 2027, que será realizada no Brasil, e revisitar momentos marcantes de sua trajetória de 25 anos de carreira. Com gravações já em andamento, o filme promete mostrar os bastidores da carreira da camisa 10, incluindo depoimentos inéditos sobre a sua história, dentro e fora dos gramados. A data de estreia ainda não foi divulgada, mas a novidade chega em meio à expectativa para o Mundial de 2027, que será disputado no Brasil entre junho e julho.
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4: Três e quatro.
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4: Multimúsica de volta aqui na programação da 95, patrocinado por PS Atacarejo. 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Por aqui vamos trazendo mais música para você que tá curtindo a Mega. Ótima tarde de sábado, um excelente fim de semana, ótimo feriadão também, né, pra galera aí que vai folgar, que vai voltar pro batente, né, só na terça-feira. Bora lá.

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1: Temperatura 22 graus.
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2: Escute o lado bom da vida, som do Post Malone com Chemical. Também tivemos Charlie Brown Jr. Me Encontra, Rima com Selena Gomez, Calm Down.
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2: Olá, trazendo, falando também sobre saúde, sobre comportamento. Dormir depois da meia-noite pode prejudicar a qualidade do sono, principalmente quando esse horário entra em conflito com o relógio biológico. Pelo menos é o alerta de especialistas em sono ouvidos pelo site Eaton Well. O chamado ritmo circadiano regula o ciclo de sono e vigília e também influencia hormônios, metabolismo e outras funções do organismo. Quando esse ritmo fica desregulado, a pessoa pode ter mais dificuldade para descansar adequadamente. Outro ponto de atenção é o sono profundo, fase importante para a recuperação do corpo e a consolidação da memória. Segundo os especialistas, dormir muito tarde pode alterar a distribuição das fases do sono. A longo prazo, o desalinhamento frequente do relógio biológico está associado a maiores riscos de problemas como o diabetes tipo 2, doenças cardiovasculares e depressão. Mas isso não significa que dormir após a meia-noite seja necessariamente prejudicial para todos. O mais importante é manter horários regulares, dormir o suficiente e acordar com disposição. E a Meta proibiu anúncios no TikTok e de outras plataformas da ByteDance em 7 países, incluindo Estados Unidos. A medida que entrou em vigor na quinta bloqueia campanhas publicitárias da empresa chinesa e também anúncios de terceiros que direcionem usuários para os seus serviços. A restrição vale para os Estados Unidos, Canadá, Egito, Indonésia, Japão, Tailândia e Vietnã. E a decisão amplia a disputa entre as duas empresas de tecnologia que competem pela atenção dos usuários e pelo investimento de anunciantes nas redes sociais. E... apresentada num evento sobre Windows e dispositivos Surface, a proposta da Microsoft que quer transformar o Windows 11 numa plataforma capaz de executar agentes de inteligência artificial para realizar tarefas pelos usuários. A estratégia combina processamento local e serviços em nuvem para adaptar o sistema a uma nova forma de usar computadores. As demonstrações deixaram ainda em dúvida sobre os benefícios para quem usa o computador em atividades cotidianas. A chamada inteligência híbrida permite combinar modelos de IA instalados no computador com serviços em nuvem. A ideia é executar determinadas tarefas localmente e reduzir gastos com processamento externo.
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2: 28 para as 4. 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
2: Por aqui, Multimúsica, na programação da Mega FM, nessa tarde de sabadão. Excelente fim de semana pra você. 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Por aqui tem mais música pra você curtir na Mega com Dua Lipa.

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4: 22 graus.
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2: Escute o lado bom da vida. Som do Green Day com When I Come Around e Marcelo Falcão em Busca da Luz. Teve ainda Tipo Rowan, Good Luck Baby e Nath Roots Melim de Tanto Sol.
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2: Olha, mesmo sendo o menor país do mundo, o Vaticano concentra algumas das maiores obras de arte e construções históricas do planeta. Localizado no coração de Roma, na Itália, o território tem cerca de 440 mil metros quadrados e recebe milhões de visitantes todos os anos. Entre as principais atrações estão a Basílica de São Pedro, com a famosa escultura Pietà de Michelangelo, e os Museus Vaticanos, que reúnem coleções de diferentes períodos da história. Mas um dos espaços mais impressionantes é a Capela Sistina, conhecida pelas pinturas de Michelangelo no teto e pela obra O Juízo Final. Para quem planeja conhecer o local, a recomendação é reservar os ingressos com antecedência, especialmente para os museus e a Capela Sistina, que costumam ter grande procura. E uma curiosidade, apesar do tamanho reduzido, o Vaticano reúne séculos de arte, arquitetura e história num território que pode ser explorado no roteiro de um dia. Quer conhecer esse destino ou qualquer destino do Brasil ou do mundo? 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
2: 4 e 4.
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2: Vamos nessa até às 5 da tarde, monte música aqui na programação da 95, patrocinado por PS Atacarejo. 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Vamos rolando mais sons aqui na 95. Para você que quer participar também, é só chamar no WhatsApp no 996640955. Uma ótima tarde, bom final de semana.

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12: 22 graus.
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2: Essa você quase esqueceu. Mais uma clássica aqui na Mega. Multimúsica.

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2: Believer com Imagine Dragons, Projota, Oh Meu Deus, e o Man at Work Down Under, pra fechar mais uma rodada aqui na programação do Multimúsica.
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2: E a gente traz algumas das principais manchetes deste sábado pelo Brasil e pelo mundo. Candidatos não podem ser presos até 48 horas após a votação do segundo turno. Panamá registra 27 feridos após forte terremoto magnitude 7.7. Mais de 1 bilhão foram devolvidos a apostadores de bets. Justiça italiana marca para o fim deste mês o novo julgamento sobre a extradição da ex-deputada federal Carla Zambelli. Governo zera impostos federais sobre a gasolina e dá subvenção extra ao diesel. Douglas Ruas é eleito governador do Rio de Janeiro após retotalização dos votos. No Beira-Rio, seleção brasileira feminina recebe a Argentina pelo primeiro de 2 amistosos data FIFA. O presidente americano critica a vencedora do Nobel da Paz e diz que ele deveria ter vencido o prêmio. E programa oferece desconto de até 95% em juros e multas em dívidas de ICMS para empresas do setor cervejeiro no estado. Olhando agora para o tempo, vamos conferir a previsão para este feriado, domingo, segunda-feira. Amanhã, domingo, então, vamos ter aí sol com algumas nuvens, chuva passageira. À noite o céu também fica nublado, podendo ainda chover um pouco, chuviscar. Mínima de 17 nesse domingo, máxima chegando a 20 graus. Na segunda-feira, dia de Nossa Senhora Aparecida, feriado e dia das crianças, tempo nublado com chuva forte durante o dia. À noite, a chuva diminui de intensidade, mas não para. Mínima de 16, máxima chegando nos 20 graus.
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2: 25 para 5.

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8: Por aqui a gente vai seguindo na programação da 95 neste sabadão 10 de outubro de 2026. 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Bora com música, vamos nessa, rolando mais aqui na programação da Mega com Mabel. Uma ótima tarde, bom fim de semana.

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3: O dólar fechou a semana em queda de 0,79%, na cotação a 4,98%, o euro também em queda de 0,92%, cotado a 5,58%, Bitcoin alta de 1,43%, cotação 417.012, e na Bolsa de Valores, o índice Ibovespa fechou em alta de 1,38%, com a pontuação em 209.066 pontos. E criminosos têm usado o nome da FEBRABAN, Federação Brasileira de Bancos, para aplicar golpes financeiros na sociedade, alertou a entidade em nota nesta sexta. No comunicado, a FEBRABAN lembra que é uma associação civil sem fins lucrativos, representativa de instituições financeiras e não tem relacionamento direto com clientes do sistema bancário. Num dos episódios identificados nesta semana, a logomarca da FEBRABAN apareceu no perfil do WhatsApp de um criminoso que enviava mensagem assunto urgente, denunciando uma falsa transação suspeita na conta corrente de um usuário. O esquema busca obter dados pessoais da vítima para realizar operações em nome da pessoa. O alerta surge em um momento em que o setor financeiro tem ampliado esforços para lidar com o aumento na incidência de atividades fraudulentas, principalmente pelo celular.
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3: Como é que a gente segue com você na programação da 95, finalizando a edição desse sábado do Multimúsica, mais uma vez agradecendo a sua audiência, a sua companhia. Segue por aqui, daqui a pouquinho tá rolando o Weekend Mega. Eu volto segunda-feira, feriado dia 12, vamos estar aqui a partir das 8h30 da manhã com as clássicas do Mega Retro. Uma ótima noite de sábado pra você. Ótimo domingo, bom feriadão, bom feriado, né? Segunda-feira, se você vai ficar na boa, não trabalha, né? Um ótimo feriado, bom descanso pra você. Obrigado sempre pela sua audiência. A gente se fala segunda, então, aqui na 95. Bom fim de semana, até mais!

0: 17 horas,
1: 19 graus.
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3: 18 horas.
4: 19 graus.
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2: 7:20.
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0: 7:30. 20 graus.
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2: 20 horas, 19 graus.
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0: 8:31.
1: 19 graus.
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1: 9:19.
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